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3: 9:11.
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1: Olá, meus amores apaixonados, chegamos à sexta-feira. A partir de agora está no ar o nosso programa Encontro Central. Como é bom estarmos juntinhos, lado a lado, para falar de amor aos corações que amamos, que respeitamos, que vivenciamos e que sentimos amor de verdade. E a partir de agora, eu divido com você esse espaço maravilhoso das canções, das mensagens do Encontro Central. Eu já quis que o tempo voltasse atrás e me permitisse refazer tudo o que já fiz de errado, de um jeito certo. Mas hoje tenho convicção que muitas situações que foram necessárias para que eu crescesse por dentro e soubesse lidar com o meu próprio coração. Hoje, nem tudo que faço hoje é correto. Mas boa parte dos meus acertos são consequências do que a vida me ensinou através do ontem. Hoje eu entendo que é possível ser feliz. A partir de agora está no ar o Encontro Central, encontro de amores e apaixonados, canções, emoções, sentimentos bons. E eu convido você para vivenciar com a gente essas mensagens, esses momentos felizes. A partir de agora, na trilha sonora do seu rádio, Encontro Central, e a nossa primeira canção está chegando.

Saiba que a luz que você procura está dentro de você. Mas o amor que você procura também está com você. Mas você vai encontrar alguém que vai sentir-se feliz ao lado dela, que vai poder realizar os sonhos, os momentos e viver intensamente a felicidade. E é assim que eu quero ver você feliz todos os dias, porque a perfeição de Deus, os planos de Deus estão em que a gente sinta-se feliz, simplesmente, extraordinariamente, com o amor de Deus.

É falando de amor e que os olhos enxerguem toda a beleza de uma pessoa. Mas é no coração que está o valor de cada uma delas, que amam e que vivem intensamente. Este é o Encontro Central, excelente momentos da vida para você.

0: Como é bom estar juntinho com você, partilhando, dividindo esses momentos felizes. Esse é o nosso encontro central, encontro de amores e apaixonados. Mande sua mensagem, participe com a gente, facebook.com/encontrocentral. Tô te aguardando. Vamos pro intervalo? É rapidinho e eu já volto.
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4: 9:42.
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Olá, meus amores apaixonados, estamos voltando com a nossa segunda parte do programa e a linda tradução, uma tradução lindíssima que o nosso parceiro Ailton César nos traz hoje para a gente ouvir e se apaixonar.

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Eu nunca te vi brilhar tanto. Eu nunca vi tantos homens perguntando se você queria dançar. Eles estão à procura de um pouco de romance. Dê a eles uma chance. Eu nunca tinha visto esse vestido que você está usando, ou o brilho do seu cabelo que destaca os seus olhos. Eu estava cego. A dama de vermelho. Ela está dançando comigo agora, com os rostos encostados. Não tem ninguém aqui. Somente você e eu. E é onde eu quero estar. Mas eu mal conheço essa beleza ao meu lado. Você está tão linda, tão bela, sempre ao meu lado. Eu nunca esquecerei o jeito que você estava esta noite.

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Você estava incrível. Nunca vi tantas pessoas querendo estar sempre ao seu lado. 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A dama de vermelho, que ela está dançando comigo, com os rostos encostados. 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Somente você e eu. 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

Encontro Central, Encontro dos Apaixonados. Como é bom partilhar com você, meu amigo, minha amiga. Como é bom com você que está aí do outro lado do rádio dividir esses momentos felizes. E a gente fica feliz em estar dividindo com você esses laços de amores. Sorria, viva o amor. Intensamente. Hora do intervalo, pequenininho, e eu já volto com mais canções, com mais emoção, aqui na trilha sonora do seu coração.

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1: 10 e 10.
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Estamos de volta com o nosso encontro central, encontro de amores, de emoções, de sentimentos bons. Quero abraçar você em todas as regiões desse Brasil que escutam o nosso programa todos os dias. Um abraço a você do Centro-Oeste, você do Norte, do Nordeste, do Sul, do Sudeste. Você que está ligadinho com a gente no Pernambuco, no Maranhão. Você que está ligadinho com a gente no Rio de Janeiro, em São Paulo, no Piauí, no Paraná, em Santa Catarina. Você que está ligado no Mato Grosso, em Goiás. Muito obrigado pela audiência de vocês. Todos os dias estamos aqui fazendo sempre o melhor com o nosso Encontro Central.

O amor verdadeiro, ele deve ser intenso e vivido todos os dias. O amor verdadeiro é sincero, é generoso, é quem ama de verdade. Só consegue estar feliz se a pessoa amada também estiver feliz. O amor verdadeiro é aquele que diz: eu quero ter você para mim, mas você só para mim todos os dias. O dia todo, quero você perto de mim todo instante, quero apertar você, quero abraçar você, quero nunca mais ficar distante. Mas a gente quer ser feliz todos os dias. E lutar pela felicidade é o que importa.

É bom demais dividir as emoções desse nosso encontro de amor. Você também pode participar mandando sua mensagem para o nosso Facebook, facebook.com/Encontro Central. Aqui dividimos emoções, amores de verdade. Hora de um intervalo pequenininho, eu já volto com você.

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1: 10:38.
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Olá, meus amores, estamos voltando com o nosso encontro central, encontro de amores, canções, sentimentos bons, vivenciando com você aqui, na sua rádio, bem pertinho de você. E te digo, tudo na vida tem sua razão de ser. Nos dias ruins, são os testes que Deus coloca para ver nossa perseverança e nossa fé. Os dias bons são a recompensa de Deus pelo que passamos. E assim a gente aprende a viver e ser feliz. Nosso encontro central trazendo mais canções para você que ama e se apaixona.

Há tempestades tão precisas na vida da gente que chegam desavisadas e derrubam sem piedade alguma aquilo que o nosso coração não tinha coragem de derrubar, nos permitindo reconstruir algo novo naquele mesmo lugar. Há tempestades que chegam para nos despertar e nos fazer entender que há coisas ou pessoas em nossas vidas que só ocupavam lugar. Por isso, meus amores, pense bem, viva o amor.

como foi bom partilhar e dividir com você esses momentos felizes. Chegamos ao final do nosso encontro central desta sexta-feira. Desejo um final de semana abençoado, maravilhoso, repleto de muitas coisas boas em sua vida e de sua família e do seu amor, da sua amada, do seu amado, que você aproveite bastante. Na segunda-feira, com a graça do nosso bom Deus, vamos estar juntinhos aqui para aproveitar bons momentos. Divirta-se, aproveite seu final de semana e até segunda-feira. Fiquem com Deus e até lá.

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1: 11.4.
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0: Obrigado. Muito obrigado.
1: Obrigadão, irmão. Obrigado. Muito obrigado. Obrigado.
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1: Obrigada.
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1: De Moacir dos Santos e Zé Claudino, Fundanga.

5 e 1. 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A um cego, deixo meus olhos, com os quais vi a beleza da vida. Aos deficientes, deixo meus membros, para que continuem sua lida. 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Aos meus irmãos, deixo meu carinho, dedicação e amor. Aos meus amigos, deixo um abraço apertado com muito calor. Aos meus inimigos, apenas um aviso: cuidado para não serem magoados. Às mães solteiras, que continuem lutando para assumir um momento de amor. Às prostitutas, que não se esqueçam: Madalena sofreu da mesma forma, mas venceu porque soube amar. 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Peço que cuidem das crianças deste mundo, para que amanhã elas possam cuidar de nós na velhice dos tempos. 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Amei e continuarei amando. 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
1: Alô, família sertaneja, estamos chegando firme e forte. É mais uma empreitada, é mais um Parada Sertaneja que começa agora. Mês de junho, vambora começar o festão da moda sertaneja, no clima do rodeio brasileiro. Chegando o negão Edgar de Souza, vambora comigo. Uma hora no clima do rodeio brasileiro. A você, na tua casa, no teu trabalho, onde quer que esteja. A gente segue o fluxo, a gente segue a empreitada. Vambora começar! E pra começar o programa de hoje, convido aqui Teodoro e Sampaio.

0: Negrão.
1: Fala, Negrão.
0: Oh, que bom demais da conta! Um abraço pra todas as comitivas! A você que acompanha o Parada Sertaneja no clima do rodeio brasileiro! Pra mais de 200 emissoras por todo o Brasil! Vambora, vamos seguindo no Parada Sertaneja!

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0: finalizamos aqui mais uma sequência. Daqui a pouco a gente volta.
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1: 6:34.
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7: Ô, barbaridade, vambora, meu povo, vambora, bora, bora.

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0: senhoras e senhores, final do Parada Sertaneja. A você, o nosso melhor muito obrigado. E o convite, a gente se encontra no próximo. Tchau, obrigado.
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1: 7 e 2.
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3: Alô, alô, galera! Tô chegando! Tá começando mais uma edição do Top 10 Brasil. As melhores músicas, muito mais você no ar. Aqui na rádio é sucesso.
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3: Muito prazer pra todo mundo. Eu sou o Renato Neves, o seu amigão aqui do rádio. E a partir de agora vai ser muita música boa. Meu amigo, minha amiga, prepara o coração, aumenta o som, porque o seu fim de semana tá garantido aqui na nossa rádio com o programa Top 10 Brasil. Aquelas músicas mais tocadas. Aqui todo mundo tá comentando. As músicas que realmente são sucesso vão tocar pra você aqui, ó. Desfilar pra você na íntegra, na rádio que tá todo mundo acompanhando, seja pela internet, pelo Daiwall, seja pelos aplicativos. Nossa, é tão bom saber que você tá junto conosco, curtindo aí também o melhor do seu fim de semana. Vamos lá então, menos papo, mais músicas e muito mais você no ar. Um jeito diferente de fazer FM.
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3: E já vem chegando o 10º lugar de hoje. Tem o som do Gustavo Lima, embaixador, com o Retrovisor. Essa tá tocando muito.
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1: Em oitavo lugar, tem o som do Matheus e Cauã, Admita, participação da Luana Prado.
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0: 3.
1: Em terceiro lugar, tem o som do Diego e Vitor Hugo. Beijei a cura. Medalha de bronze na programação.

0: Pessoal, intervalo, a gente volta já já, trazendo muito mais músicas e muito mais som legal. Não sai daí não, o nosso fim de semana promete muita coisa boa ainda. A gente volta já já, eu conto com você.
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4: 7:31.
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8: De volta já trazendo o segundo lugar de hoje, medalha de prata. Tem Zé Neto e Cristiano, Cadeira Cativa.
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2: Em primeiríssimo lugar tem o som do Eduardo Costa, Imagina Eu.

10. Aí então, o som do Eduardo Costa. E agora a gente segue para o Top Mundo. Você já conhece, já sabe como funciona. Após as 10 mais pedidas, o Top 10 vem chegando o Top Mundo, que são aquelas mais bombadas fora do Brasil aí que tá todo mundo acompanhando, que estão fazendo o maior sucesso. Aumenta o som, vem comigo. Top 10. Mundo.

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1: Agora na programação você acompanha as mais pedidas, aquelas que são sucesso nas principais plataformas digitais. Acompanha com a gente e confirma daí se é ou não é sucesso.
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1: Finalzinho do horário, finalzinho do programa. Só resta agradecer a você o carinho, o rádio ligado, a participação. Um beijo tamanho do planeta. A gente se encontra agora no próximo fim de semana, trazendo mais músicas nessa energia boa, gostosa, do nosso jeito único de fazer FM, abraçando cada amiga, cada amiga, esteja onde estiver, acompanhando pelo rádio, pela internet. Você que está ouvindo pela primeira vez, seja muito bem-vindo, muito bem-vinda. Sabadão tem muito mais, hein? Do Top 10 Brasil, Top Mundo, as mais pedidas e esse jeito legal, único, que ultrapassa as barreiras da comunicação. Beijo pra todo mundo e até o próximo fim de semana.
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4: 8 e 3.
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0: 8 e 8.
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0: Poxa, agora vejo vocês. 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

0: 8h47.
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0: 8:58.
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0: 97.
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1: Souza. Muito bem, 9 horas e 15 minutos aqui na Ponta Aguda FM. Na manhã deste sábado, dia 20 de junho. Sábado, e hoje o Festa Ponta Aguda é especial só com o melhor do forró. Aproveitando que hoje é dia de estreia do nosso Ita Forró aqui na cidade. E por aqui, o nosso WhatsApp não para. Já começamos com mensagens, vamos conferir.
2: 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Eu quero que toque Asa do Vento.
1: Bom dia, Laércio. Aí sim, e pode deixar que eu coloco agora João do Vale, na Asa do Vento. E se você também quer pedir uma música ou quer mandar a sua mensagem aqui pra gente, chama no 75-981-37-1499. Porque aqui é assim, você pede e a gente toca. Música.

0: Túlio Duarte, Solte Meu Amor. Também ouvimos Júnior Viana, Sorriso Resplandecente e Adelmário Coelho, Forró do Futuro. 9 horas e 29 minutos aqui no Festa Ponta Aguda. E vamos agora com Shine, Sofrendo em Casal.
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1: Vamos celebrar o nosso poeta Belchior.

E é sucesso do Luan Estilizado. Também ouvimos Tarcísio do Acordeão e Caninana. Eu sei que... 9 horas e 41 minutos aqui no Festa Ponta Aguda. E por aqui tocamos só as melhores, especialmente para você. Vamos agora com o peruano, Ouvido Não Vê. E se você também quer pedir uma música, é só chamar no 75-981-37-1499. Porque aqui é assim, você pede e a gente toca!

0: E é sucesso do João Almeida, Tem Dó de Mim. Também ouvimos Tati Girl e Doce Valdantas, Não Vou Mais Te Esperar, e João Gomes, JP e Mestrinho, As Quatro Estações.
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0: 9 horas e 54 minutos aqui no Festa Ponta Aguda. E por aqui tocamos só as melhores, especialmente para você, pra deixar esse Esquenta São João ainda melhor.
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0: E atendendo a pedidos, vamos agora com Calcinha Preta, Agora Estou Sofrendo. E se você também quer pedir uma música, ou quer mandar a sua mensagem aqui pra gente, é só chamar no 75 981 37 1499. Porque aqui é assim, você pede e a gente toca.
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1: Mar de doçura!
2: E essa vai especialmente para a nossa amiga Luciana, que tá curtindo, ligadinha aqui com a gente. Cavaleiro do Forró, Mar de Doçura.
1: Beijo, nosso carinho.

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1: Atenção, pessoal! Esse ano vamos brincar de roda.

E é sucesso do trio nordestino. Também ouvimos Cavaleiros do Forró e Yun Lee. 10 horas e 9 minutos aqui no Festa Ponta Aguda. E vamos agora com Lagosta Bronzeada, Louca de Saudade. E se você também quer pedir uma música ou quer mandar a sua mensagem aqui pra gente, é só chamar no 75 981 37 1499. Porque aqui é assim, você pede e a gente toca. Lembrando que vamos até o meio-dia com as melhores.

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2: A voz que conquistou corações. Nino Coutinho. Amor.

0: sucesso do Luan Estilizado, Meio Dia. Também ouvimos Banda Imortal, Nossa História e de Nilson Félix, Sorriso Contagiante. 10 horas e 22 minutos aqui no Festa Ponta Aguda. E por aqui o nosso WhatsApp não para. É o WhatsApp mais movimentado da cidade. Vamos conferir.
1: Olha aí, tu manda uma música de Calcinha Preta, da Marvalva. Bom dia, como é que tá? Tá bem?
0: Bom dia, amiga Patrícia. Eu estou bem sim, e você? E pode deixar que eu coloco agora o sucesso novo do Calcinha Preta. Adeus, bye bye. E se você também quer pedir uma música ou quer mandar a sua mensagem aqui pra gente, passe igual a nossa amiga Patrícia e chame no 75-981-37-1499.
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0: E é Wesley Safadão, Xande Avião e Zé Vaqueiro. Também ouvimos Flávio José e Túlio Milionário. Dez horas e 34 minutos aqui no Festa Ponta Aguda. E por aqui o nosso WhatsApp não para. Vamos conferir.
1: Bom dia, meu amigo. Gostaria de ouvir aquele forró que parece com a valsa. Você passou para mim um dia desse aí. Valeu, obrigado e Deus te abençoe. Um feliz São João.
0: Bom dia, minha amiga. Amém, igualmente, e pode deixar que eu coloco agora Zé Mamed. E se você também quer pedir uma música ou quer mandar a sua mensagem aqui pra gente, é só chamar no 75981371499. Porque aqui é assim, você pede e a gente toca.

0: Zezé Vaqueiro. Também curtimos Luan Estilizado e Maninho Vaqueiro.
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0: 10 horas e 47 minutos aqui no Festa Ponta Aguda, que vai com você até o meio-dia tocando só as melhores. E por aqui o nosso WhatsApp não para. Vamos conferir.
2: Bom dia, feliz São João aí, meu amiguinho, um cheiro no coração. Passa aí pra mim, por favor, oferece a Beth, a Balbina, a todos e a toda a Ames, quadrilha do Severo.
0: Bom dia, minha amiga, igualmente, e pode deixar que eu coloco agora quadrilha do Severo, Poporri Arrastapé. E se você também quer pedir uma música ou quer mandar uma mensagem aqui pra gente, passe com a nossa amiga Zete e chame no 75-981-37-1499. Porque aqui é assim, você pede e a gente toca.
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0: Opa! 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

E é Mastruz com Leite. Também ouvimos, seguindo linha, João Gomes, JP e Mestrinho. 11 horas e 1 minuto aqui na Ponta Aguda FM. Eu sou o locutor Laiton Souza e você está no Arraiá da Ponta Aguda. E vamos agora com o Chambinho do Acordeão, Tudo Outra Vez. E se você também quer pedir uma música ou quer mandar a sua mensagem aqui pra gente, chama no 75 981 37 1499.

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2: Essa é mais uma pra Ragnar, viu? Trazido agora, eu falando de

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1: E é sucesso do Flávio José, Tudo Mudou. Também ouvimos Tarcísio do Acordeão, Jogo do Desprezo, e com a Vitor Vaqueirinho, Desisto Não.
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1: 11 horas e 13 minutos aqui no Arraiá da Ponta Aguda. E por aqui o nosso WhatsApp não para. Nossa amiga Marli mandou aqui: bom dia, meu amigo, eu quero que você passe um forró do Belmarques para mim. Bom dia, minha amiga, e pode deixar que eu coloco agora. Vamos com um poporri de Balão Dourado. E se você também quer pedir uma música ou quer mandar a sua mensagem aqui pra gente, chama no 75 981 37 1499.
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0: 11 horas e 20 minutos aqui no Arraiá da Ponta Aguda. E atendendo a pedidos, vamos agora com Fala Mansa e Rastapé, um anjo do céu. E se você também quer pedir uma música ou quer mandar a sua mensagem aqui pra gente, é só chamar no 75 981 37 1499, porque aqui é assim, você pede e a gente toca.
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0: é João do Vale e a Melinha, Estrela Miúda. 11 horas e 26 minutos aqui no Arraiá da Ponta Aguda. E por aqui o nosso WhatsApp não para. Nossa amiga Nath mandou aqui. Bom dia, meu amigo. Tudo bom? Gostaria de ouvir a música da Calcinha Preta, Paulinha. Oferecendo para Mara, Jane, Roberto, sua filha Stephanie e Jennifer. Bom dia, minha amiga. Aí sim, e pode deixar que eu coloco agora. E se você também quer pedir uma música ou quer mandar a sua mensagem aqui pra gente, faça igual a nossa amiga Nath e chame no 75-981-37-1499. Porque aqui é assim, você pede e a gente toca.
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0: 11:30 aqui no Arraiá da Ponta Aguda. E por aqui o nosso WhatsApp não para. Vamos conferir.
1: Bom dia, Laíton Teclas. Amanhã tem como você passar aquele forró aí da quadrilha do Severo aí pra nós aqui. Oferecer a todos os cortadores de pedra, a todas as pedreiras aí de Itatim.
0: Bom dia, amigo Gil. Aí sim, e pode deixar que eu coloco agora Quadrilha do Severo, Poporri de Arrastapé. E se você também quer pedir uma música, chama no 75 981 37 1499.

0: Samarica Parteira. E se você também quer pedir uma música, é só chamar no 75 981 37 1499.
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0: Também.
1: Já não tô nessa.
0: Certão das mulheres bonitas.
2: Opa!
0: E dos cabas feios também.
3: Opa!

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0: 11 horas e 39 minutos aqui no Arraiá da Ponta Aguda. E por aqui o nosso WhatsApp não para. Vamos conferir.
1: Bom dia, Laís. Aí, aqui é o desenho do departamento. Eu queria que tu passasse a música de Frau José e Anjo Malandrinho. Foi isso pra meu marido, meus filhos. E pra mim, quem gostar da música. Bom dia.
0: Bom dia, minha amiga. Aí sim, e pode deixar que eu coloco agora Flávio José, Anjo Malandrinho. E se você também quer pedir uma música, chama no 75 981 37 1499.

11 horas e 43 minutos aqui no Arraiá da Ponta Aguda. E atendendo a pedidos, vamos agora com a Ribaçaia, Sertão da Bahia. E se você também quer pedir uma música, chama no 75-981-37-1499. Porque aqui é assim, você pede e a gente toca.

0: 11 horas e 47 minutos. E atendendo a pedido da nossa amiga Nath, vamos com Lara Amélia e Dorival Dantas, Paixão Errada. E se você também quer pedir uma música, chama no 75-981-37-1499.
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0: 11 horas e 50 minutos aqui no Arraiá da Ponta Aguda. E atendendo ao pedido da nossa amiga Larissa do departamento e Paulo lá da Cachoeirinha, vamos com o Mega 3 na sequência com Canários do Reino. Mas antes, muito obrigado pela sua audiência, muito obrigado pela sua companhia. E a gente se vê amanhã de novo a partir das 10 horas da manhã no Arraiá da Ponta Aguda. Uma boa tarde e até amanhã. E logo após a sequência, temos um especial de uma hora com Dor de Valdantas.
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0: dele. Que Deus continue lhe dando muita saúde. Muitos anos de vida.
1: Esse é o cara, viu? Esse aqui é um mito nacional e internacional. Com a salva de palmas.
0: E esse é o maior comandante aí, viu?
1: Obrigado, Salvador. Obrigado, gente.
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0: esse maravilhoso Flávio José.
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aqui na sua rádio preferida. E o nosso Central do Forró já vai começar. Pra você que tá de boa conectada aí curtindo nosso som, seja bem-vindos. Tudo bem? Tudo certinho? Vamos curtir então. Pra começar bem tem Vitor Fernandes, Troféu pro Mundo. Fernandes.

0: só tem um TVE do patrão, Mano Walter. Daqui a pouquinho a gente continua então batendo papo. Já, já.
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3: 1:12.

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3: 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Eba!
4: Maravilha, pessoal, já estamos de volta por cá com o nosso Central do Forró. Tudo bem, tudo certo, tudo beleza? Então vamos que vamos, né? Fazendo festa boa pra você que tá conectado aí curtindo nosso som. Sem rumo ao seu... Aliás, né? Eu tô falando errado. Sem rumo ao Léo!
5: Vem, Salvador!

0: desejo, vou amando ao vivo.
1: Obrigada.
0: Nosso tempo é agora. Daqui a pouquinho eu tô de volta, tá, pessoal? Rapidinho, vou ali e volto correndo.
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5: 1:27.
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0: E aí, tudo bem? Tudo certo? Tudo beleza? Vamos que vamos, então. É hora de curtir mais o quê?

0: Mas fechando o nosso programa lá, o bloco, né? Tanto faz, tem Pela Água Aceso, versus ritmos, enfim, montão de música boa. Daqui a pouquinho a gente toca mais.
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3: 1:42.
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6: Toca forró pra nós aí, Eronildo. Eba!
0: Maravilha, pessoal, e pra você de boa conectada aí curtindo o nosso som, sejam bem-vindos. A gente continua, né? Claro que sim, claro que sim. E pra você de boa conectada aí curtindo galícia. Nosso programa, aumenta o volume. A gente toca Amor, Amo Você. Lá, lá, lá, lá, lá. Aumenta aí.

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0: com Mari Fernandes, Estrela. Teve também um som bacana com banda Mini Saia, Sedução do Forró. Valeu, gente, abraço, cheiro. A qualquer momento a gente se vê por aí. Valeu, valeu, tchau, tchau, fui.
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5: 1:58.
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0: E aí, sejam todos bem-vindos à nossa programação. Bom ter você aqui com
1: abra
0: a gente.
1: Sorriso.
0: Abra o sorriso.

0: tocando na sua rádio. É, muito tudo pra você que merece muito mais, você que está com o radinho ligado, coração bem sintonizado aqui na frequência número 1, na Rádio Nota 10, a melhor equipe do rádio está aqui na minha, na sua, na nossa.
1: Arrocha, mamãe.
0: Para milhares e milhares de ouvintes, vários estados, várias regiões, né? Todos os estados e regiões do nosso querido Brasil, estamos nós juntos todo final de semana, com muita força, com muito carinho, com muita alegria. E você aqui com a gente no terceiro final de semana do mês de junho. É verdade. Junho chegou, mês que é comemorado uma das festas mais tradicionais do Nordeste, que é o São João, né? E como tem aí muitos, né, também em São Paulo, no Rio de Janeiro, em Minas Gerais, em outras regiões também, que também tem nordestino, aquele abraço carinhosíssimo para vocês todos. Quem não é nordestino, mas também comemora as festas de São João, Santo Antônio, que passou, também chegando já o São João e também o São Pedro, é, são os santos aí que celebram aí as festividades juninas. E aí nós vamos aqui fazendo uma programação mais que especial, porque todo final de semana pra gente é especial, né? Você tá de idade nova, então é especial. Você está fazendo idade nova esse final de semana, então parabéns, mil felicidades, tudo de bom pra vocês que estão comemorando seu aniversário aqui na rádio, que está sempre com você. Tá ouvindo onde? Em qualquer parte do Brasil, porque agora a rádio não tem fronteiras, né? Agora, através da internet, você escuta a rádio aqui em qualquer parte do Brasil. E não, por que não dizer, do mundo, é, ué? Então, para você que nos acompanha em qualquer parte do Brasil ou no mundo, através da rádio aqui, através das ondas online, né? É. Então, você que está sempre acompanhando aqui as mídias sociais também da rádio, então sejam todos bem-vindos, tá legal? E vamos falar de quê? Vamos falar de quê, produção? Vamos falar aí do Pix premiado. Você liga, operadora 81, né? O DDD é o 819-9710-8896. Esse é o telefone aqui do programa Melhores do Brasil. A gente colocou o telefone aqui porque, como o programa é edição de final de semana, então a rapaziada da rádio tá descansando aí, na boa. Então não vai perturbar aí o zap da rádio no final de semana, que o pessoal tem aí o descanso, né? Mas é a folga, né? Mas se você também quiser mandar pra sua rádio, você vai mandar, o pessoal vai mandando pra gente aqui, você vai estar concorrendo do mesmo jeito, tá bom? Da mesma forma. Tá legal? Mas manda o áudio pra gente aqui, daqui a pouco no segundo bloco, sempre a gente coloca a partir do segundo bloco as participações. Hoje a gente tem Joel Cabral. Tem sim, rapaz, tem. A gente tem aqui também a Jane de Paula, né? O Eduardo Maidana, isso mesmo. E outros aqui que participam, né, conosco através aqui do Melhores do Brasil, programa que tem uma grande audiência, programa distribuído pela centraldamídia.com para mais de 200 emissoras espalhadas por todo o Brasil, e a gente tem esse carinho imenso. Do decorrer do programa, a gente vai mandar aqui para você que nos enviou o zap, né? A gente vai mandar alô aqui, registrar o seu estado, registrar a sua cidade, né? Sua emissora também que você escuta, que você está acompanhando. E o Pix premiado é no valor de 200. É no valor de 200!
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0: R$200. A gente vai fazer o sorteio aqui no final de semana, no último final de semana do mês de junho, tá legal? A gente vai fazer o sorteio no valor de R$200, valendo para todas as emissoras filiadas que transmitem o programa Melhores do Brasil. E a gente com você. Que legal, vamos lá. Dois pra lá, dois pra cá. Wagner, A Vida do Viajante, Riacho do Navio. Ô, clima bom demais, hein?

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0: Que legal, essa é a música aí do Pedrinho, é, filho aí do Simval Borges, lá de Guarulhos, ali próximo ao aeroporto, né, rapaziada ali, sempre acompanhando nossa programação, e o Simval Borges, ó, tá aí a música do Pedrinho, rapaz, eu vi Pedrinho bem pequenininho, rapaz, é, desde o início do programa Melhores do Brasil, que o Pedrinho e o Simval Borges participam aqui através dos jinglezinhos que eles mandam pra mim aqui, né, eles têm estúdio em casa mesmo, e outro, não tem nada de inteligência ou IA, não, o Simval Borges é um dos melhores compositores, né? Com certeza essa música aí deve ser de composição aí do Simval Borges também, e ele sempre manda pra mim de presente aqui o jingle, né? Aquela música, né? Do Pix premiado. Valeu, ó, parabéns, a música foi bonita aí, tá bom, Pedrinho? Sucesso aí na sua jornada e na sua caminhada aí de músico, valeu, rapaz, é, rapaz, puxou ao pai, né? Quem é filho de peixe, peixinho é ou não é? Então, valeu, vamos nessa! Segue o nosso Melhores do Brasil!
1: Mandialdo! Mineirolândia, Ceará. Estou na escuta do programa dos e gostaria de...

0: feliz tá participando do seu programa. Eu curto o seu programa, mas ainda não tinha conseguido pegar o número.
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1: Sou Alves, da cidade de Valença, do Piauí. Ouço a programação pela Rádio Cidade. E queria participar.
2: Rapaz, final de semana! E final de semana a gente tem animação, tem sim! Mês junino! É muita alegria, é muita animação! E vamos que vamos! Vamos dançar! Aumenta o volume aí, porque o nosso Melhores do Brasil, né, tocando todos os ritmos, agradando a todas as idades, faz uma viagem, a gente homenageia também, a gente homenageia aqui as cidades, né, as cidades que estão aniversariando, fazendo a emancipação política, né? Abraços e abraços! Alô, você aí da cidade de Recife, região metropolitana do Recife também. Alô, Paulista! Alô, Litoral! Abraço pra vocês todos aí, tá bom, hein, Paulista? Quem mandou aqui mensagem, áudios? Uma mensagem também aqui foi da Maria José. Maria José para o seu grande amor, o Francisco. E o clima é bom demais. A rocha.
3: A rocha, mamãe.
2: Registrando aqui também na cidade de Passagem Franca, no Maranhão. Alô, meus amigos de Queimadas, na Bahia. Alô, Vila Bela. Alô, 92. Alô, Iumas. Meus amigos aí da Mais, na cidade do Recife, capital pernambucana. Alô, meus amigos aí em Riacho das Almas, meu amigo José Augusto, tá valendo. Aí em Riacho das Almas, mandaram mensagens aqui, foi a Joana, né? Joana para o Edson, casal super apaixonados aí, que estão sempre ligados com a gente. No Mato Grosso, tem a cidade de Nova Olímpia, que sempre lá tem vários ouvintes, lá na cidade de Nova Olímpia, ouvindo a cultura, é? Meu amigo Marcelo, Bruno, Milênia, Marluce. Eita coisa boa! Ei, rapaz!

Palmeiras do Minas Gerais. Ouvindo a 105. Eita, tempo bom, hein, rapaz? Quem não lembra, né? Quem é apaixonado por rádio? Eita, rapaz! Lembrando aqui da Estação Sat. Lembrando aqui da Sonzum Sat. Eita, rapaz! Bom demais. Naquelas épocas ali de 95, meados de 2000, entre 90, 95, 2000. Rapaz, era outra realidade, não é? Esse BG aqui, né? Quem trabalha em rádio sabe. Essa trilha aqui, rapaz, tem muita história. Ô, tempo bom! Mastruz com leite, orelha! Música do Luiz Gonzaga, com a rapaziada aí do Mastruz.

0: É, no ritmo e no clima. E agora a gente vai para um rápido break. É rápido, vou e volto já já.
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4: 2:28.
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final de semana. Vem ser feliz, vem cantar com a gente. Chega pra cá, vem, vem. Aumenta o volume, essa é a nossa amizade. Amizade é tudo, é ou não é?

0: vem, vem ouvir sua rádio. Eita coisa boa!
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0: E já vamos com as participações, hein, Noé? Vamos lá!
2: Gláucia, sou de Patu, gostaria de participar do Pix Premiado.
0: Ok, Gláucia de Patu! Abraços pra vocês. Em Carnaíba também tem a Gerlane Amaral, Góis, né, de Carnaíba.
3: Aqui é Sandra de Quipapá.
4: Eu sou Elizabeth de Uruçuca. Estou ligadinha na programação, viu? Quero participar do Pix Premiada. Sou da cidade de Uruçuca.
5: A Rocha, Mato mamãe.
6: Aqui é a Helena Nova Cruz. Eu escuto você por a Rádio Agreste, meu amigo. Eu quero participar do Pix, viu? Deus te abençoe. Bom final de semana para você e família.
7: Aqui quem fala é Maria de Fátima, da cidade de Tamandaré. É uma praia aqui em Pernambuco. Gostaria de participar do Pix Premiado, certo? Bote meu nome aí no sorteio, viu?
0: Ok, já está participando, já está concorrendo. Os amigos aí em Tamandaré, litoral pernambucano, Tamandaré, obrigado pela participação, já está concorrendo também. Tem mais participação, Bruno? Olha só. Pronto, vamos animar isso aqui.
8: O arraiado do Zentão.
0: O arraiado do Zentão. Olha aí, ó. Olha aí como é, olha aí. Vamos lá.
8: Quem aqui não gosta de um forrozinho animado?
0: Sim.
8: O Marcos Filho é forrota, rapa.
0: Olha.
8: Quem aqui não gosta de um forrozinho animado?
0: Sim.
8: O Marcos Filho e o Pix Prêmio.
0: Olha só, rapaz. Bom demais. Já na rede. Fala, Jotu.
8: Já não, sou pai.
0: É.
8: Seu lugar.
0: Vamos lá, vamos lá.
8: Olha a cobra.
0: Ei.
8: É mentira. Quem aqui não gosta de um forrozinho animado?
0: Sim.
8: Com Marcos Filho.
0: É forró pra
8: é
0: todo mundo.
8: Rabo fá.
0: É tarrabo fá.
8: Muito bem. Falou, meu trutinha, meu brother, meu rei. Marcos Filho.
0: Grande Sival.
8: Um abração pra você, meu truta.
0: Pra você também.
8: Todos seus ouvintes, beleza? Aê. Ó, cobra.
0: Opa.
8: É mentira.
0: Ei.
8: Você, meu trutinha, Marcos Filho.
5: Um abraço, Marcos Filho. É a cobra. É
0: olha ele aí.
8: Falou, meu truta. Um abração pra você, beleza? É nóis. Um abração pra você, meu truta. Um abração pro João Ronaldo, Aldilene. Uhul, fui.

chamo Luciene, resido em Lajedo, Pernambuco, estado de Pernambuco. Curto o programa Melhores do Brasil pela Rádio Lajedo FM. O melhor programa. Parabéns pela audiência. Quero participar do Pix premiado.

Jurema no Pernambuco. Eu gostaria de pedir uma música de Amado Batista, O Príncipe. Quero oferecer para o pessoal aqui em Jurema, no Pernambuco, todo brasileiro que curte o seu programa. Eu queria participar do mix premiado aí, de duzentão.

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de Caicó, meu Rio Grande do Norte. Coisa boa, hein? Um abraço aqui pra Eduardo, tá ligado junto conosco aqui. Olha só, um alô aqui pra sobrinha aniversariante do mês de junho, a Camila Castejon. Na escuta, na escuta, né, produção? Ouvindo lá a Rádio Educadora FM de Itanambi. Aqui é Luiz Cláudio. Luiz Cláudio manda beijos e abraços pra aniversariante, a sobrinha, né, do Luiz Cláudio, a Camila Castejon, aniversariante do mês de junho. Lá em Itanambi, interior de São Paulo. Mandou aqui um zap, né? Tá valendo, hein? Tá valendo também o Pix de R$200 também, tá legal? Abraçando também aqui e mandando aquele abraço no clima dos festejos juninos. A gente mandou um grande abraço aqui também pra todos aqui. Olá, Marcos Filho. Estamos ligados aqui todo final de semana com a grande e amada família Buscapé. Um alôzão para nossa grande e amada família Buscapé, para nossa querida cidade Santa Vitória do Palmar, no Rio Grande do Sul.

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1: Sou Agno de Itapitanga. Eu estou aqui ligadinho no Melhores do Brasil, ouvindo pela Pontal FM. Manda pra cá esse
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0: também gostaria de ser sorteada com Pix premiado de R$ 200, comprou uma melhor passagem para o mar.
1: E agora, chegando, Kid Abelha, Nada Sei, Enzo Cais da Paula Toller.

0: Matando Saudades com Kid Abelha. Indicação aqui do Romário e também do grande Arthur, ligado aqui com a gente, lá na cidade Eloy Mendes, em Minas Gerais.
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0: Alô pra Bianca, mandou mensagem aqui pra gente lá na cidade de Caridade do Ceará, é a cidade de Caridade do Ceará, hein? Cidade de Russas, também no Ceará, ouvindo a Progresso 101. Alô vocês aí de Agrestina.
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0: Alô, alô, toda rapaziada, todos estão ligados aqui, novas filiadas também que a gente abraça e deseja aí a todos os nossos ouvintes um bom final de semana pra toda a rapaziada, toda a galera. Alô, alô!
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0: Foi, volto já já.
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4: 2h58. 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
0: Olha nós de volta. Que tal você participando aqui com a gente?
3: Que tal uma mensagem?
0: Que tal?
3: Que tal uma selfie?
0: É no Instagram.

0: cidades do Brasil e agora tem mais participações aqui com a gente. Mande seu zap valendo um Pix premiado no valor de R$200. O sorteio é final do mês, hein?
1: Eu sou Georgia Caroline Amaral Góes, do Sítio Sacos Queiroz. Gostaria de participar do Pix premiado.
0: Já está participando!
2: Estou ouvindo os melhores do Brasil.
0: Que legal!
2: Estou aqui junto com vocês.
0: Olha só!
2: E quero participar do Pix premiado, no dia que for o sorteio.
0: Tá
2: que Deus
0: certo.
2: Abençoe.
0: Amém.
2: Mando um beijo pro meu esposo, Gê Pintor.
0: Legal.
2: E todos os vizinhos daqui.
0: Eita, coisa
2: da
0: boa.
2: Rua que eu moro.
0: Ah.
2: Em Oliveira dos Brejinhos, Bahia.
0: Bahia. Valeu, valeu.
2: Deus.
0: Fique com Deus. Tudo de bom.
3: A Rocha, mamãe.
0: Tem mais participação, hein?
4: Olá, Marcos Filho. Sabem dizer quem foi que ganhou o Pix?
0: O Pix. Ainda vai ser. Vai ser ainda final do mês.
4: Fala aí pra mim.
0: É.
4: Quando ouvir.
0: Final do mês. Você já
4: bom,
0: está...
4: Que Deus me abençoe.
0: Isso. Você... Amém. Você está concorrendo já, viu? Ainda... É, o sorteio é final do mês aí do Pix premiado, então tá valendo. Seu número já tá aqui, cada zap que a gente recebe aí com seu áudio, a gente já deixa salvo aqui, né? E a gente faz o sorteio, não foi sorteado, mas participa no próximo sorteio e aí vai, tá bom? Então, final do mês, tem o Pix premiado no valor de R$200. DDD 81 99710 8896. Mande seu zap aqui pra gente, participar aqui com a gente.
4: É Lúcia Santos de Olho d'Água, tá procurando, tá bom?
0: Lúcia Santos.
4: Olho d'Água, de Ceará.
0: Ah, que legal, é lá no estado do Ceará. Valeu, valeu então.
5: Filho, eu sou o Hélio da cidade de Arco Verde, Pernambuco.
0: Opa!
5: Escuto vocês pela United. Quero parabenizar pelo ótimo programa.
0: Que legal!
5: E participar do Pix premiado.
0: Olha!
5: Parabéns.
6: Estou aqui em Bom Sucesso ouvindo o programa Melhor do Brasil pela Cultura FM. Mandei um alô para Simval Bosch, da banda Verde Forró. Ele que está em Guarulhos, São Paulo. Mando um alô aqui para minha família aqui em Bom Sucesso. Para minha família em Brás dos Santos. E passa aí uma música aí. E ofereço a toda a minha família. Um abraço para você, para todos.

0: filho. Aqui é José Ferreira falando de Serra Talhada, Pernambuco, ouvindo pela Serra FM e a fim de ganhar esse Pix de duzentão.
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3: Filho, eu sou Luísa Diniz, de Serra Talhada, Pernambuco. Te escuto pela Serra FM. Estou aqui ouvindo Melhores do Brasil. E eu quero ganhar esses duzentão, Marcos Filho. Manda esses duzentão.

0: Final de semana. E a animação continua, porque é final de semana e estamos no mês junino. Michele, mandando mensagem aqui para o Neto e Gustavo, os irmãos, lá na cidade de São João do Polessine, no Rio Grande do Sul. Nova Granada, São Paulo. Cidade de Capinzal do Norte, no Maranhão. Alô, Tracunhaém. Alô, Lagedo. Alô, Ibimirim. Ambos, todos no estado de Pernambuco. O Gabriel manda abraços aqui para o seu irmão, Rafa. Estão trabalhando aí no supermercado, no centro da cidade de Ourilândia. Agreste FM 107 em Nova Cruz, no Rio Grande do Norte. Uma super, uma hiper rádio lá na cidade de Nova Cruz, em mais de 40 cidades ali no Rio Grande do Norte, né? Alô, Ponta Aguda, lá na cidade de Itatim, na Bahia. Alô, cidade de Machados. Alô, Jequié, na Bahia. Alô, cidade. Alô, rapaziada.
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3: 15h28.
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0: Aqui em qualquer, onde quer que você esteja, sejam todos bem-vindos. É o final de semana bom demais aqui na rádio. Abraços aqui para Afogados da Engazeira, no estado de Pernambuco. Aqui tem a Joana, que manda beijos e abraços para Gustavo, para Edson, para todos os irmãos. Cidade de Jupi, cidade de Dom Basílio, na Bahia, Distrito Federal, Brasília. Alô, São Raimundo das Mangabeiras, no Maranhão. Alô, Itarantina, Bahia. Gelvane Marluce, Joana, alô. Neto Solange. E agora tem participações aqui, você liga, você manda aí o seu áudio e você já está concorrendo aqui ao Pix Premiado.
1: Filho, aqui é a Irene Nova Cruz, eu escuto você por a Rádio da Grécia Nova Cruz. Eu quero participar do Pix Premiado, viu? Eu quero uma música aí, Machico Leitado no Crime de São João, né? E a resposta aí família, né? Deus te abençoe, bom final de semana para você e família, fica com Deus. Um cheiro, viu, Marco Filho? Deus te abençoe, meu amigo. Um abraço, felicidade.
0: Valeu, felicidades também. Muita saúde, muita paz para todos vocês aí, lá em Nova Cruz, na escuta do nosso programa.
2: Sou Mirtuel de Timbaúba. Escutem esse programa maravilhoso pela Nova Timbaúba FM de Timbaúba, Pernambuco. Sou Mirtuel. Gostaria de participar do centro do Pix Premiado. A melhor rádio do Brasil. No Zap e Pix é uma coisa só. Só fazer o Pix 200 pra mim, que eu sou ouvinte fiel.
0: Olha só, tá concorrendo, mas esse Pix tá muito concorrido, né? Tá todo mundo querendo aí faturar o Pix premiado no valor de R$200. É duzentão!
3: Arrocha, mamãe!
0: Legal, e você vai mandando o seu áudio, né? O WhatsApp, DDD 819-9710-8896. Abraços aqui pra todos aí ligados com a gente também. Timbaúba, o meu amigo João Carlos. Um abraço também para Maria, tá ligada junto com a gente aqui na programação. Então vamos nessa, tem mais participação, produção? Coloca aí!
4: Eu gostaria de participar do Pix Premiado.
0: Opa, já está participando.
4: Meu nome é Cleonice, sou de Riacho das Almas, Pernambuco, Brasil. Ótimo, maravilhoso esse programa.
0: Então vamos que vamos. É isso aí, tem mais participação, produção?
5: Hoje eu acordei com o pé direito, eu sou o Pedro Vitor de Guarulhos. Opa. E eu tô indo atrás do Pix Premiado no valor de...
0: Du!

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1: É, ano, é, semana passada a gente colocou a década de ouro e agora a gente coloca aqui um poporri bem gostoso com queijo com mel das antigas maçãs.

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4: Aí é música, meu amigo.
5: Por isso que você acaba com eles, né?
4: Vamos acabar com eles hoje.

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3: Oi, viajantes, tudo bacana? Vamos viajar no ar, na estrada. Na estrada de hoje, vai até Monte Verde, em Minas Gerais. Um destino inesquecível, local de muito charme para passear, construções em estilo europeu, lareiras e muito verde, pinheiros, cascatas, cachoeiras, montanhas, picos com trilhas, esquilos, beija-flores e diversas espécies de pássaros. Monte Verde tem uma ótima infraestrutura hoteleira, além de variadas lojas de chocolates, queijos e vinhos, sabonetes, malhas, artigos de lã, couro, sapatos, artesanatos, cerâmicas, estanhos, etc. Uma ótima rede de restaurantes com comidas variadas, desde comida típica mineira, como o famoso tutu de feijão e leitão à pururuca, além de trutas, comida alemã e fundis. O pinhão é um produto típico e muito saboreado por todos. Em Monte Verde, você poderá realizar vários passeios a cavalo, moto, trenzinho, bicicleta, monomotor, quadriciclo, jipe, esportes radicais, patinação no gelo, buggy, tudo para quem gosta de curtir a natureza, ar puro e um friozinho nota 10 com um delicioso chocolate quente ou um saboroso vinho. Conheça Monte Verde em Minas Gerais. Tá aí, esse foi o nosso Na Estrada de hoje. Gostou, né? Falou, viajantes!
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4: Programa especial também aí já no clima de mês de junho.

0: tem.
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4: Olá, pessoal! Tudo Sobre Novelas no ar, por aqui Eduardo Maidana, e hoje nós vamos falar da novela Avenida Brasil, um dos maiores sucessos da dramaturgia brasileira. Avenida Brasil esteve no ar entre 26 de março e 19 de outubro de 2012. Um de seus temas embalou a história de Nina e Jorginho, interpretados por Débora Falabella e Cauã Raymond. E a gente recorda Marisa Monte depois.

0: Tudo Sobre Novelas de hoje fica por aqui. Obrigado pela sua audiência e até a próxima. Tchau!
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0: Muito bem, aqui o nosso encontro, o nosso Melhores do Brasil nessa edição agora. É terceiro final de semana do mês de junho. Ficando por aqui, muita luz, muita paz. Semana que vem estaremos de volta, se Deus quiser, em mais uma edição do Melhores do Brasil. A todos que mandaram aí zap, né, o áudio, já estão participando aqui do Pix premiado. Final do mês agora estaremos fazendo sorteio do Pix de R$200 do Zetão. Valeu, valeu, um grande abraço aí pra todos que estão participando, né, que participaram, mandaram áudio. Continua a programação aqui na sua rádio número 1. Até semana que vem, se Deus quiser.
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3: 6:57.
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0: 4 e 1.
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0: 4h56.
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0: 5 e 2.
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1: 5:22.
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1: Cinco e cinquenta e quatro.

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2: E essa música eu quero oferecer para todos os meus colegas de trabalho que lidam na noite

0: 8h42.
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2: Essa música vai especialmente pro meu amigo Dedé Mocó. Desde quando eu tocava seus aniversários,

0: meu compadre Miel. Zezo ao vivo em ritmo de seresta. Essa aqui é mais uma pros corações apaixonados, hein? Meu amigo Berg tá aí tomando um alô, Berg. Berg aí é o representante dos tatus.
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0: 92.
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